Diniz, saudoso Paulo Diniz, pesqueirense, que fez sucesso em todo o Brasil com o Chorão, e quero voltar para a Bahia depois, mas essa aqui é talvez a mais cantada dele. Todo mundo gosta de cantar, né? Na vitrine de hoje, no nosso lado B, Paulo Diniz, Pingos de Amor.

Vitrine Lado B, às 9h05, 9h05, é hora de tomar aquele cafezinho gostoso, né? Ouvindo o Lado B e curtindo músicas maravilhosas que fazem a nossa emoção. Outra música que a gente trouxe aqui para o nosso vitrine de hoje, sem sombra de dúvidas, essa aqui que todo mundo gosta de cantar e de ouvir. Diz Zé Gerardo com Zé Ramalho, Cidadão.

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Na vitrine lá do B, a gente presta homenagem a uma nossa querida ouvinte lá de Curitiba, Paraná, nossa Josi Andrade, que sempre escuta o nosso SAP. Está aí, a gente selecionou para ela aqui com muito carinho uma música com este guitarrista. É um músico paranaense, lá de Curitiba. E há muito tempo que a gente tem esse disco. E descobrimos aqui que ele fez uma música para Curitiba. O título da música é Curitiba, com polaco, guitarrista curitibano, dentro do nosso vitrine lado B.

E a gente faz um breve... Um breve comentário a respeito da festa que rolou ontem na nossa cidade. Na realidade, é uma festa atípica, né? A inclusão de novos sócios do Lions Club e, por tabela, a inclusão de novos componentes da nossa ASPEL, Associação Pesqueirense de Literatura. Festa maravilhosa em todos os aspectos. Nilo Moraes, o responsável direto pela organização, e um ambiente espetacular lá na residência, naquela área maravilhosa de nossa querida Edinha, grande figura, ex-funcionária da Caixa Econômica Federal e uma pessoa realmente espetacular. Uma festa digna, com a participação de todos aqueles que gostam de poesia, que gostam de música, sobretudo, e que têm, evidentemente, no sangue essa artéria artística, as artérias do coração e do sangue que escorre artisticamente por todo o corpo. E a participação de Juninho do Cavaco, com a sua banda Três no Forró, participação de Jean Ramalho, coincidentemente é primo da gente, né? Primo meu, lá de Sanaró, apresentando, fazendo um show maravilhoso. Também do Juninho Alves, que há muito tempo não chegava nas nossas bandas, né? E estava lá também. E, sobretudo, o povo maravilhoso que organizou ao lado de Nilo a festa. Estavam lá, sorridentes, felizes, com o sucesso deste maravilhoso encontro. A noite de cultura, realmente, muita cultura rolou, poesias, né? A apresentação de alguns trabalhos em livros, muita gente participando e um comes e bebes irretocável, né? Realmente uma festa espetacular. Só tenho que agradecer a todos vocês pelas mensagens que me enviaram também, aproveitando a oportunidade do nosso aniversário na sexta-feira. Muitas e muitas e muitas mensagens. Vou responder aos poucos, né? Dentro do possível, porque tem muita gente ainda que eu ainda não agradeci toda esta gentileza. E agradecer principalmente a Nilo pela festa maravilhosa e, sobretudo, pela oportunidade que ele dá, né? A tanta gente que tem talento, novos componentes da ASPEL, no caso do Nelson, do outro menino lá que eu esqueço o nome, e que o Flávio Jardim, o próprio Paulinho Muniz, sócio benemérito, né? E sai por aí afora. Muita gente boa, não vou mais falar nome para não ser injusto, mas a realidade é que foi uma festa maravilhosa, como há muito tempo eu não via uma confraternização tão legal, tão singela e diferente de tudo aquilo que a gente vê por aí, né? A sinceridade acima de tudo, o prazer de estar ali e o que é muito mais importante, para mostrar a todos que Pesqueira tem uma cultura. Realmente não é à toa que chamamos a nossa Pesqueira, o que ela recebeu esse título de Atenas do Sertão, através do cardeal Arco Verde, primeiro cardeal da América do Sul, né? Por sinal, pesqueirense, e que deu à Pesqueira este título de Atenas do Sertão. Obrigado a todos vocês que participaram da festa, dizer da alegria e, acima de tudo, né?
do prazer de ter participado desta festa monumental e digna dos melhores elogios.

grande cantor, intérprete, talvez o melhor intérprete de boleros, chegando, Luiz Miguel, No Me Pratique Mais, dentro do Vitrine, lado B.

Vitrine Lado B traz agora uma música considerada por muitos como a mais bonita do rock. E realmente, essa é de arrepiar. Quero oferecer essa música ao nosso querido Nilo Moraes, ouvindo o nosso programa. Tá aí, Nilão, para você, meu irmão. Tá aí o som de... Simplesmente, eu vou até fazer um suspense aqui na apresentação. Que ela é meia comprida, mas é bonita pra cacete. Eagles Hotel, Califórnia. É hora de arrepio. Hotel, Califórnia.

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1: Lado B. O som dos imortais. No som dos imortais de hoje, vamos conversar com esse cara aqui, que simplesmente é imortal, considerado a melhor voz de todos os tempos, cantor extraordinário, intérprete incrível das grandes orquestras, ator de cinema, enfim, um artista completo e monumental, Frank Sinatra, e um dos seus grandes sucessos, My Way.

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1: Este realmente é imortal. Incrivelmente uma das melhores vozes de todos os tempos. Inclusive está entre os 5 maiores artistas de todos os tempos. Ray Charles, e uma das músicas mais gravadas em todos os tempos, Yesterday.

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1: Quando se fala em som dos imortais, essa não pode ficar de fora. Música de filme, um intérprete espetacular. B.G. Thomas, Rock and Roll Lullaby.

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1: Nós sonhos dos imortais. Essa aqui, ó. Se liga. 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
1: E vamos para o crepúsculo do programa com a última atração dessa noite. A saudade que ficou. A saudade não tem idade, ela é sempre jovem. É jovem e faz a gente ficar novamente jovem. Vamos voltar no tempo. Década de 70, 80, por aí. Vando, Gosto de Maçã. No Saudade, a saudade que ficou.

A saudade que ficou, ele morreu muito jovem, mas deixou sua marca, uma das vozes mais bonitas da MPB, e essa música aqui, a gente vai recordar com muita saudade, Milton Carlos, Contrassenso.

A saudade que ficou, a gente relembra, arrepiados de emoção e saudade também. O filme e a música do filme Candelabro Italiano, a música de Emilio Pericoli, Al di là.

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a todos indistintamente para conseguir encontrar a luz que tanto anseia. Procure não distinguir o sábio do ignorante, o rico do pobre, quando se trata de ajudar. Saiba levar aos tristes a consolação, aos que lutam o incentivo da compreensão e do carinho. A quanta gente você pode ajudar com sua palavra, incentivar com o pensamento? Ame a todos, indistintamente.

Final do programa, agradecendo a você que esteve conosco em mais audição do Lado B, sempre aos domingos, lado a lado com você, Lado B, programa eclético do rádio brasileiro. Aqui a gente mostra todos os naipes, todos os sotaques de músicas, em todos os tempos e da atualidade. Lado B, produção de João Caprista, amigo de todos vocês, e se despede desejando a você um início de semana arrebatador e que você tenha sucesso em todos os seus empreendimentos. Grande abraço. Obrigado, Senhor, pela inspiração. Obrigado a você que esteve conosco lado a lado em mais uma audição de Lado B. Mais que ouvir, você vive emoções indescritíveis no nosso programa. Obrigado, gente. Boa noite. Fiquem com Deus.

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3: Vinte e duas horas e 43 minutos.

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0: 23:17.
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Aliás, dizem que o SAP é um sistema de comunicação de audiência localizada. E ué, não tem ondas hertzianas realmente para longo alcance. Mas o fluxo de ouvintes, aquele que nós chamamos o molho de ouvintes, desse vice-estado falando, é um molho de ouvintes qualificado. Não adianta ter emissora de rádio com 10, 15 quilowatts, 20, se ninguém liga. Nós não impomos, eu sei que o SAP não impõe que você se pare para nos escutar. Mas você se impõe a parar quando escuta o SAP, pelo fato do SAP estar redescobrindo pesqueira, seus valores humanos, seus artistas, seus cronistas, seus jornalistas, seus radialistas. A diferença é essa. É realmente um serviço de comunicação de audiência localizada, mas de qualidade.

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1: Meia-noite e 42 minutos.

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1: Uma hora e um minuto.

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1: Uma hora e 39 minutos.

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1: Uma hora e 56 minutos.

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1: Duas horas e 26 minutos.

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1: 2 horas e 42 minutos.

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2: Duas horas e 59 minutos.

Senhoras e senhores ouvintes, boa tarde. Mais uma edição para você hoje, 14 de maio de 2026. Iniciou um programa, o Cafezinho da Tarde. Hoje, especial, grandes instrumentistas: Fernando Lopes, André Bisson, Ale Ferreira, depois Francis Lé, grandes orquestras, né? Vamos ver Francis Lé, Pessifé, Glenn Mille, King Jones. Depois Fernando Lopes. Grande instrumentista aí das grandes orquestras. Para você, está aí à tarde, aqui dos estúdios da Fundação Cultural SAP, da cidade de Pesqueira, Pernambuco, Brasil para o mundo. Essa tarde aí, tempo nublado, friozinho gostoso, pouco chuvoso, né? Chuvisquinha aí, bem leve, um friozinho gostoso. Pois é, gente, o Cafezinho da Tarde está para você. 15 horas e 8 minutos.

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2: 15 horas e 59 minutos.

Estamos apresentando o programa Cafezinho da Tarde, hoje, quinta-feira, né? 14 de maio de 2026. Terminou a primeira parte com os grandes instrumentistas, com Michael Collins, Fernando Lopes, Ale Ferreira, que mais? André Benson, e que mais? Michael Collins, já falei, Ale Ferreira. Muito bom esse CD. Fernando Lopes, grande instrumentista no pistão. Vamos para a segunda parte, também as grandes orquestras que temos aqui. Vamos lá, Francis Lé, Percy Fett, Michael Legrand, Roberto da Nova, Glenn Miller, Francis Lé, Quincy Jones, Laurence Sinon, Orquestra Poppins, Tim Meyer, Quincy Jones, Percy Fett.

Grande Orquestra tocou agora, gravou Amada Amanda, música do Roberto Carlos e Erasmo Carlos. Cara Velha, o nome dessa orquestra. Vamos agora partir para a segunda parte. Com Francis Lé, Pécio Fé, Michael Lindgren, Roberto Danove, Glenn Miller e Francis Lé. 16 horas e 3 minutos, cafezinho da tarde aqui.

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1: Terminou a segunda parte, né? Já são 16 horas e 54 minutos. Poucos minutos para terminar o programa. O programa termina às 17 horas, né, gente? Coloca agora uma música aqui do CD Fernando Lopes. 16 horas e 54 minutos aqui dos estúdios da Fundação Cultural SAP da cidade de Pesqueira, Pernambuco, Brasil, para o mundo.

0: 17 horas e 1 minuto.
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músicas hoje, a partir das 8 horas da noite. São músicas bem antigas, também músicas recentes também. São músicas assim dos anos final de 50, final de 60, mas muitas músicas aqui do início de 50, final de 40, né, dos anos 40, início de 50, final de 59 e agora música de 60. Muito obrigado pela participação, espero você à noite. Até à noite, né, gente aí. Aguardo você para apreciar a boa programação aqui do SAP Pesqueira, dos estúdios da Fundação Cultural SAP da cidade de Pesqueira, Pernambuco, Brasil, para o mundo. Tchau, gente. Boa tarde e até à noite.

Senhoras e senhores ouvintes, boa noite. Mais uma audição para você, diretamente para você que está aí acessado no nosso programa, no SAP, o www.sappesquire.com.br. Ou então, Rádio.Garden. Né? Pois é, gente, é um prazer imenso, né? Hoje é 14 de maio de 2026, iniciou o programa para você. Hoje o programa é Serão e Serestes, né? Música aqui de Cartola, de Ataúfo Alves, Augusto Calheiros, quem mais? Carlos José. Vamos colocar um pequeno especial com música de Roberto Carlos. Não é nem de Roberto Carlos as músicas, é de José Messias, Hélio Justo, Ataúfo Alves, Mário Lago, Luiz Carlos Paraná. Isso é lá para na segunda parte. Raul Sampaio, Roberto Carlos vai cantar Meu Cachoeiro, Meu Pequeno Cachoeiro, né? No violão. Isso na segunda parte. Na primeira parte nós temos aí, né, o Ataúfo Alves, Augusto Calheiros e quem mais? E Carlos José. Pois é, gente, é um prazer mesmo. Aqui nossa equipe está para você, né, sempre trabalhando voluntariamente para dar o melhor para você. Reconhecer o seu valor, os seus valores da vida, não é? Que, a poesia, a música, isso ajuda, nos ajuda a compreender melhor ao próximo. Pois é, gente, aqui dos estudos da Fundação Cultural SAP da cidade de Pesqueira, Pernambuco, Brasil para o Mundo, está aí no início. Nós temos aqui o Aécio Flávio, né, da técnico da internet, Waldson Castro também participando, e Nilo Moraes também, e muitas outras pessoas. Pois é, 20 horas e 5 minutos.

0: 20h32.
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0: 20h33.

Estamos apresentando o programa Serão e Serás. Quem fala aqui com você é o professor Souza. Pois é, gente, é um prazer imenso, né? Nós estamos na segunda parte, ouvimos a primeira parte, Carlos José cantando aqui os músicos, Carlos José, três músicas, depois Caminhemos, Quase Que Eu Disse, Serenata do Adeus. Serenata do Adeus e de Vinícius Moraes. Depois vem cinco letras que choram. Adeus, Silvinho Neto. Adolfo Alves, Augusto Calheiros, nós ouvimos agora. Agora vamos ver um pequeno especial com Roberto Carlos. Roberto Carlos cantando aquelas primeiras músicas, né? Já depois do primeiro disco, claro, né? Coloquei aqui a música do segundo disco. Oração de um Triste, José Messias. Esse final de 60, início de 60, 61, 62. Oração de um Triste, José Messias, Triste Abandonado. Hélio Justo, de Muniz. Ai Que Saudade da Amélia, Ataúfo Alves e Mário Lago. Maria Carnaval e Cinzas, Luiz Carlos Paraná e Meu Pequeno Cachoeiro, Raul Sampaio. A música aí, ele canta no violão. Depois um pequeno especial também com Angela Maria cantando os seus participantes aqui. Roberto Carlos vai cantar Desabafo com Angela Maria. Angela Maria vai cantar com Milton Nascimento, Ney Mato Grosso também. Depois vem Cabo Peixoto. Pois é, gente, 20 horas e 35 minutos, estamos aí, né, repassando essa literatura musical, os grandes poetas, né? Para você, está aí Oração de um Triste, José Messias.

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Hoje, 14 de maio de 2026, dia de São Matias. Tem aqui um pouco dessa história, no frutozinho do dia 13. Onde foi 13, né? Marcou aqui para o dia 14. Nós ouvimos agora Milton Nascimento cantando com Angela Maria, né? Balada Triste, e também Desabafo, Roberto Carlos. As próximas músicas é Ney Mato Grosso, depois vem Calbi Peixoto. Bom, um pouco da história de São Matias. Matias é nome frequente entre os judeus e quer dizer dom de Deus. Nos Atos dos Apóstolos, lemos como a comunidade procedeu na substituição de Judas Iscariotes. O relato bíblico descreve como a igreja nascente buscou entre as testemunhas do ministério de Jesus, do batismo no Jordão até a ascensão, alguém que completasse o número

Deus. O apóstolo São Matias sofreu perseguições e o martírio, morrendo apedrejado e decapitado em Coxins, Jerusalém. Quem escreveu foi Frei Fábio Vasconcelos, de Itaituba. Aqui do folhetozinho que eu arranco todo dia, né, gente? Hoje, 14, eu vou ler também um pensamento. Pensamento de hoje. Está aqui. O pensamento é de Padre Antônio Francisco Bom. Depois eu vou ler, né, gente? Também um santo dia, né? Hoje aqui marca São Matias, apóstolo, não é? Hoje já li um pouco da sua história. E vamos ver música. Ney Mato Grosso, como eu já anunciei, Calbi Peixoto. 20 horas e 13 minutos, prosseguimos com a nossa música.

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Estamos apresentando o programa Sérgio Celestes, né? Um abraço aí, muita alegria, participação autêntica aí, sempre está conosco. Getúlio, lá de Bom Conselho. Um abraço, Getúlio. Está aí. Pensamento de hoje, 14 de maio. Hoje, Padre Antônio Francisco Bond escreveu: quem planta amor, colhe amizade. Quem semeia alegria, recolhe felicidade. Padre Antônio Francisco Bond. Pensamento tirado da Sagrada Escritura. Eu vos destinei para irdes dar fruto e para que vosso fruto permaneça, a fim de que ele vos dê tudo o que perdirdes ao Pai em meu nome. São estudia hoje, né, Matias, como eu já tinha falado, leu a crônica sobre a vida de São Matias, apóstolo. Outro santo aqui é Petronila de Monselli, Maria Domingos Mazzarello. Já passam 134 dias. Prosseguimos com a nossa música aqui, né, gente? Smalio, vamos ver essa música aqui, que eu não sei onde estava. Música de Charles Chaplin, na voz de Calbi Peixoto.

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0: Me passa a salada da manhã, por favor.
1: Tá certo.
0: Pão, por favor. Só mais um pedacinho.

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0: 22 horas e 4 minutos.
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Terminou o programa, né, com os Mutantes. Anteriormente nós vimos Noite Ilustrada. Vimos também Chico Buarque da Holanda, né, cantando música do Gilberto Gil. Ou melhor, Chico Buarque, Olho nos Olhos. Nelson Gonçalves também, com seu parceiro Antônio Elias, gravou Nem Coberta de Ouro. Nem Coberta de Ouro. Muito obrigado pela participação, gente. Muito obrigado, viu? Os Mutantes aqui, Chão de Estrelas, Bambilu. Tchau, gente. Boa noite. Até lá. Sábado estaremos aqui. Tchau. Hoje, 14 de maio de 2026.

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4: Quero mandar um alô, alô, Pesqueira, nos seus alto-falantes, né, as suas melhores histórias, as suas memórias. 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
2: Aliás, dizem que o SAP é um sistema de comunicação de audiência localizada. E ué, não tem ondas hertzianas realmente para longo alcance. Mas o fluxo de ouvintes, aquele que nós chamamos o molho de ouvintes desse estado falante, é um molho de ouvintes qualificado. Não adianta ter emissora de rádio com 10, 15 quilômetros, 10, 15 quilowatts, 20, se ninguém liga. Nós não impomos, eu sei que o SAP não impõe que você se pare para nos escutar. Mas você se impõe a parar quando escuta o SAP, pelo fato do SAP estar redescobrindo Pesqueira, seus valores humanos, seus artistas, seus cronistas, seus jornalistas, seus radialistas. A diferença é essa. É realmente um serviço de comunicação de audiência localizada, mas de qualidade.

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2: Sete horas e 10 minutos.
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1: Oito horas.

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1: Oito horas e 51 minutos.

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0: Muito obrigado.
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1: 9h24.
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2: Um dia, numa rua da cidade, eu vi um velhinho sentado na calçada, com uma cuia de esmola e uma viola na mão. O povo parou para ouvir. Ele agradeceu as moedas e cantou essa música que contava uma história, que era mais ou menos...

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1: 9 horas e 41 minutos.

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2: 10 horas e 15 minutos.

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1: Dez horas e 33 minutos.

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2: 11 horas e 4 minutos.

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0: 11:37.
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2: 11 horas e 53 minutos.

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1: Doze horas e 11 minutos.

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1: 12 horas e 28 minutos.

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1: Doze horas e 45 minutos.

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Começa aqui agora mais uma audição especial de Noturno SAP. Dos anos 80, 80 anos do SAP, programação eclética diferente, começa mais uma audição do nosso Noturno SAP. Esplêndida e épica sonorização de maravilhosa edição musical, de sons arrebatadores e emocionantes, começando mais uma audição hoje, nesta sexta-feira, dia 24 de abril. Com padrão de qualidade SAP, sempre perto de você, não há distância que nos separe. Noturno. O som com toques de sedução, a sua melhor viagem pelos caminhos da música. Aqui o som que tocamos é para tocar você.

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Hoje, sexta-feira, dia 24 de abril de 2026, passados 114 dias do ano em curso, restando 251 para o final de 2026. Santos do dia, Fidelis de Sigmarina e Maria Eufrásia, além de Santo Honório. Dia Internacional do Operador de Triagem e Transbordo. A frase, o pensamento do dia: os pés vão onde quer o coração.

Alô, minha gente, um grande abraço, estamos aqui de volta. Mais uma audição especial de noturno dos 80 anos do seu SAP. Quem ganha é você. Uma programação eclética diferente aqui e agora, lado a lado com você. Eu sou João Capri, de peito aberto, de bem com a vida, coração cheio de amor para dar. Estou aqui mais uma vez na audição especial de hoje do nosso noturno SAP.

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1: Começa o nosso programa, a parte musical, instrumental. O Noturno Instrumental traz um som incrível. Um som incrível de dois dos maiores músicos do Brasil. Excepcional, Sivuca, de saudosa memória, também Hermeto Pascoal, de saudosa memória. Dois músicos, talvez os dois maiores expoentes de um certo tempo da nossa música popular brasileira, não, da música instrumental principalmente. Vamos ouvir de Sivuca e Hermeto Pascoal. Eu conto a história dessa música. Eles se encontraram no aeroporto, não sei exatamente qual a cidade, me parece Recife, São Paulo, Rio, uma dessas cidades, uma das capitais brasileiras. E combinaram, no encontro, compor uma música. E o nome da música sugestivo, O Encontro com Sivuca e Hermeto Pascoal, dentro do nosso programa.
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Um abraço fortíssimo aí para todos os nossos queridos ouvintes. Oi. Os nossos queridos ouvintes que estão ligadinhos no som do seu Noturno SAP.

Grande abraço aí para o nosso amigo Nilo Moraes, também para Flávio Jardim, ouvindo hoje o programa. Pela primeira vez o Flávio Jardim ouvindo o nosso programa de hoje, que para a gente é um motivo de muito prazer, de muita alegria. Esse cara sensacional, nosso violonista da Academia Pesqueirense de Letras e Artes. Grande abraço, Flávio. Obrigado também a Chico Aquino, na carona aí do nosso noturno de hoje. Estamos com probleminhas aqui no nosso microfone. O sanar, tentar sanar.

0: Um filme super polêmico, sem sombras de dúvidas, é o do Marlon Brando e Maria Schneider, Último Tango em Paris. E a gente vai ouvir a trilha melódica, a trilha sonora deste filme, que sem sombra de dúvida é uma das trilhas melódicas mais bonitas do nosso cinema. Gato Barbieri, Último Tango em Paris, do filme Último Tango em Paris. Aqui agora, nos temas inesquecíveis.
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0: O SAP toca o Brasil de ponta a ponta agora aqui no nosso Noturno SAP. Vamos nessa! A primeira do Noturno de hoje, trazendo esse som incrível. As versatilidades do nosso musical, a MPB, revelando grandes valores do cotidiano brasileiro, da música popular brasileira. Começa aqui agora a nossa sequência Noturno MPB.
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0: Juliana Linhares, Depois do Breu. Sintam só o som de Juliana Linhares no Noturno MPB.

O som de Juliana Linhares, depois do Breu. No nosso Noturno MPB, agora é a hora e a vez de Izzy Gordon, Malandro.

0: Programa Noturno aqui, lado a lado com você, vivendo emoções musicais extraordinárias dentro da nossa programação de 80 anos.
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0: Agora é a hora e a vez de Flávia Venceslau. Essa música é sensacional. Para ir, para quem gosta de MPB de qualidade, está aí. Quintal Infinito com Flávia Venceslau dentro do nosso Noturno MPB. Viva essa emoção!

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1: E para fechar o nosso Noturno MPB de hoje, composição que eu fiz há 2 anos atrás, e tá aí o som que a gente, inspirado à beira da praia, fez a letra e a música. Para vocês, de Capri com ele, euzinho mesmo. Modestamente, quero dizer. Painel de cores dentro do nosso Noturno MPB.

Essa música a gente manda para o nosso querido ouvinte, Flávio Jardim, da Academia Pesqueirense de Letras e Artes. Está aí o som, painel de cores.

nessa sequência agora do nosso Noturno. A arte é o espetáculo. Apresentamos o Moacir Santos. As curiosidades que eu queria passar para vocês deste artista, porque aqui também a gente presta informações culturais muito importantes. Moacir Santos, simplesmente, vejam só, este aí que vocês estão vendo, fez parte da banda musical de Pesqueira, vejam só, e da Orquestra Municipal de Pesqueira, isso em épocas dos anos 50, 40, 50, mais ou menos. Daqui ele voou alto, foi para o Recife, do Recife, São Paulo, de São Paulo, States, e foi consagrado lá nos Estados Unidos como um dos maiores compositores de trilhas sonoras de filmes. Entre eles, para quem não sabe, a composição de aquela música da Pantera Cor-de-Rosa é dele. Só que ele vendeu, né? O cara faz uma música aí para mim, ele fez aquela e vendeu. Para quem não sabe, essa informação super importante. Este é Moacir Santos. Ele falou: "My name is Moacir Santos." É daqui de Flores, Carnaíba de Flores, exatamente. E foi um dos músicos mais espetaculares em todos os tempos, um maestro consagrado em todo o mundo, para orgulho de nós do Nordeste e principalmente daqui de Pesqueira, onde ele foi músico da orquestra e da banda de música.

0: Está chegando a nossa suíte sertaneja. E ela hoje está de arrepiar, ela está de lascar o cano, como diz o nosso Nilo Moraes. É, a gente vai ter o som incrível deste extraordinário Dominguinhos. E uma música que eu adoro. Essa música é simplesmente fantástica. Dominguinhos toca de sua autoria a música, a letra de sua ex-esposa, né, no caso. Flor de Araçá. Depois o grande, o nosso Alceu Valença, tocando este espetacular forró lunar. Tá aí para vocês na nossa suíte sertaneja de hoje.
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0: Chegou a hora da nossa viagem de hoje. Prepare o coração, tome o assento na nave da emoção que vai subir agora. Viagem ao túnel do tempo.
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0: Na viagem ao túnel do tempo, atenção Flávio Jardim, atenção Nilo Moraes, atenção Francisco Aquino, atenção meu amigo Nivaldo Cavalcante na capital pernambucana, atenção Paulinho Muniz em Saró, atenção todos os ouvintes do nosso noturno Marcina Novaes, todo o pessoal, esta grande ouvinte nossa, nossa querida Josi Andrade em Curitiba. É hora da melhor viagem da semana, a nossa viagem espetacular, de recordações, de muita saudade e, acima de tudo, de músicas que marcaram na nossa existência. Começamos bem com The Beatles, Here Comes the Sun, composição de George Harrison, o guitarrista da banda. The Beatles, Here Comes the Sun.

Um dos grandes compositores do Brasil, Jorge Vercillo, e esse sucesso incrível, Mona Lisa, A Viagem ao Túnel do Tempo.

grande abraço aí para minha amiga, querida amiga, amiguinha querida, Zuleide Siqueira. Está ouvindo o nosso programa, ela que é companheira da academia e é participante também, é componente do nosso coral da academia. Está aí um som para você, Zuleide, lembrar do nosso tempo maravilhoso da Jovem Guarda. Está aí Renato, seus Blue Caps. Alô, Nilo. Alô, Flávio. Essa vale a pena ouvir. De Paulo César Barros e Renato Barros, a saudade que ficou.

0: Vamos viajar agora à década de 70, trazer uma das bandas maravilhosas daquela época e que marcou para sempre na música internacional. Yes, yes, yes. Ovne Lonely Heart, aqui e agora, no nossa viagem ao túnel do tempo, nossa melhor viagem da semana.
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Porque o Chorinho é brasileiro, tocamos mais um chorinho dentro do nosso programa. Vamos convidar a Cor do Som, esta banda espetacular. Já não existe, né? Mas que marcou época na música brasileira. A Cor do Som apresenta este chorinho incrível, Brejeiro, aqui agora no nosso O Chorinho é Brasileiro. Exatamente 21 horas, 10 minutos, 20 graus a temperatura, pouco frio na cidade de Pesqueira, mas corações aquecidos aqui no nosso noturno. A Cor do Som, Brejeiro.

0: Aplausos para Sou Nosso de Cada Dia e o Chorinho Brejeiro aqui no nosso SAP, lado a lado com você, vivendo emoções incríveis da música, divina música. www.sappesqueira.com.br, aqui a marca da exclusividade. O que tocamos aqui, as outras não tocam.
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0: É hora de tocar a música dolente dos americanos. É hora do blues para sempre blues, blues, blues. Hoje apresentamos Foy Vance, Make It Rain, Make It Rain, Foy Vance, nos nossos blues para sempre.

0: 14 Bis é uma banda de rock brasileira, formada em 1979 na cidade de Belo Horizonte, Minas Gerais, pelos irmãos Cláudio e Flávio Venturini. Sérgio Magrão, Vermelho, e Heli Rodrigues, assim como Roupa Nova, foram apadrinhados por Milton Nascimento. A banda foi formada no final de 79 por músicos que já se conheciam e alimentavam a ideia de ter uma banda brasileira nos moldes de bandas internacionais que tanto influenciaram seus integrantes, como The Beatles, The Rolling Stones, The Who, The Purple, yes, Led Zeppelin, Pink Floyd e outras. Foram também influenciados pelo Clube da Esquina. Todos os membros são naturais de Belo Horizonte, Minas Gerais, e, exceto o baixista Sérgio Magrão, natural do Rio de Janeiro. A década de 1980, considerada como a época de ouro do rock nacional, últimos anos de vigência da ditadura civil-militar no Brasil, o rock brasileiro retratou este reflexo, tornando-se popular. No início dos anos 80, a canção Linda Juventude dos Mineiros, do 14 Bis, dá esse tom. Contudo, a experiência durou pouco, porque o clima mudou. E a banda 14 Bis continua fazendo sucesso. Muitos dos seus integrantes, hoje carreira solo, caso do Flávio Venturini, sem sombra de dúvida, um dos grandes compositores do Brasil, músico excepcional, de renome internacional, e que faz com que realmente essa banda 14 Bis, que foi um sucesso incrível, continue pela estrada fazendo um estrondoso sucesso. Vamos ouvir? Vamos ouvir a banda de hoje, do Destaque da Semana. Três músicas maravilhosas desta banda, que é espetacular. Principalmente essa última música que a gente vai mostrar para vocês, coisa linda, tá? Eu nem conhecia tanto, né? Uma Velha Canção é a primeira. Bola de Gude, Bola de Meia, essa aí é tradicionalíssima, um sucesso incrível. E essa última, que eu peço a atenção de todos vocês, a linha melódica dela é incrivelmente extraordinária, bonita demais. Isso sem falar numa letra que dá um recado excepcional. Com vocês, uma das maiores bandas de todos os tempos do rock brasileiro e da MPB. Com vocês, 14 Bis, no Destaque da Semana.
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E chegamos ao crepúsculo do nosso programa, pintando para vocês as últimas atrações musicais de hoje. Agora é a hora e a vez de lembrar coisas que ficaram para sempre na nossa memória, na nossa lembrança, na nossa alma, na nossa mente.

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1: Tempo de saudade, tempo de lembrar, tempo de viver momentos incríveis, relembrar momentos incríveis de um amor, de uma paixão, de uma época incrível, enfim. É hora de viver grandes emoções musicais. Aqui no nosso Tempo de Saudade, começamos bem com Brad Aubrey, aqui no nosso Noturno SAP. 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

Nosso Tempo de Saudade, a gente toca uma das músicas mais românticas da música popular brasileira. Uma música de uma melodia incrivelmente bela, uma interpretação sui generis, de um cantor romântico que realmente despontou com muito sucesso na música popular brasileira. Fábio Júnior comparece ao nosso programa numa sugestão de nossa querida ouvinte Josi Andrade, em Curitiba, Paraná. Mil e uma noite e mais uma. Sintam só todo o romantismo aqui agora, no Tempo de Saudade.

E no Tempo de Saudade a gente vai tocar uma do Rei Roberto Carlos. 85 anos, último dia 19 do mês. Tá aí, um dos seus hinos, né? Considero. Sugestão de Mila Rangel, São Paulo, capital. Roberto Carlos, Café da Manhã.

E eu preparei para vocês um som italiano da melhor qualidade hoje no nosso programa. O nosso programa hoje eu acho que superou as expectativas, né? Um programa especial, assim, sei, feito com muito carinho. E a gente trouxe para vocês, para finalizar. Atenção, Nilo Moraes, que gosta da música italiana. Aprecia. E vocês que gostam da música italiana, quem não gosta, né? Das músicas românticas, talvez a música italiana seja aquela que mais nos sensibiliza, tá? Nos causam arrepios. Tá aí, Eros Ramazzotti. Deixa eu ver o nome desse cara direito. Bom demais. Eros Ramazzotti. O Ramazzotti. Será? Vamos ver. Vamos ver. Que maravilha.

sem a força de vontade, mas a falta de pujança, marca um dom desfigurado que à sorte se lança. Vestígios de novos tempos, de uma aurora obstruída, no impacto fulminante, na dor que expõe a ferida, vaticinando os contrastes, nos contratempos da vida. Na trilha de infortúnios, traços de fé e paixão, um futuro de incertezas, onde a lógica e a razão são breves sonhos desfeitos que se tornam uma ilusão. Num repentino vislumbre transita a força e o fervor, onde a frieza sucumbe à luz de um raro esplendor e a existência se rende aos ditames do amor.

É sempre com muito prazer que faço o noturno. E eu queria dedicar esse noturno de hoje a todo o pessoal da Secretaria da Educação daqui de Pesqueira, que nos prestou uma homenagem significativa lá no Seminário São José. Em nome de todos aqueles homenageados de hoje, meu agradecimento, nosso abraço a todo esse pessoal, na pessoa do Danilo, que é coordenador ou responsável ou secretário de educação do nosso município de Pesqueira. Grande abraço a você, Danilo, e a todo o corpo, componente daquela excepcional Secretaria de Educação. Muito obrigado. Só o amor pode mudar o mundo, pois é o único sentimento capaz de modificar o coração do homem. Um abraço forte para todos vocês. Meu agradecimento a Deus pela força, pela inspiração e, sobretudo, pelo prazer de estar aqui com vocês em mais um Noturno SAP. Domingo tem Lado B, se Deus quiser, a partir de 8 da noite, sempre com muito entusiasmo, sempre com renovações, e vamos tentar melhorar cada vez mais o nosso Lado B, que ainda está engatinhando, né? Como se costuma dizer. Mas vamos chegar lá. Grande abraço a vocês que estiveram conosco em mais uma edição de Noturno. Fiquem com Deus e tenham uma noite espetacular. Boa noite, boa noite, boa noite.

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3: Quero mandar um alô, alô, Pesqueira, nos seus alto-falantes, né, as suas melhores histórias, suas memórias. 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
1: Aliás, dizem que o SAP é um sistema de comunicação de audiência localizada. 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Mas o fluxo de ouvintes, aquele que nós chamamos o molho de ouvintes desse serviço de alto-falante, é um molho de ouvintes qualificado. 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Nós não impomos, eu sei que o SAP não impõe que você se pare para nos escutar, mas você se impõe a parar quando escuta o SAP, pelo fato do SAP estar redescobrindo Pesqueira, seus valores humanos, seus artistas, seus cronistas, seus jornalistas, seus radialistas. A diferença é essa. 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
5: Quinze horas e 13 minutos.

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0: 15:48.
1: Vamos relembrar a Jovem Guarda! 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

0: Mandou a miséria pra casa do céu. 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
2: 16 horas e 54 minutos.

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1: 17 horas e 12 minutos.

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3: 17 horas e 30 minutos.

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1: 18 horas e 24 minutos.

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1: 18 horas e 58 minutos.

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2: 19 horas e 15 minutos.

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0: 20h02.
1: Senhoras e senhores ouvintes, boa noite. Mais uma audição hoje, 18h05-26. 18 de maio de 2026, segunda-feira, inicia o programa Páginas Musicais e Leituras. Sempre nas segundas-feiras, as músicas, né, a programação direcionada à cultura nordestina, norte-nordestina, né, gente? Pois é, gente, estamos aí, nós temos aqui, eu tenho aqui um CD de Gustavo Tiné, não, de Albino Correia, compositor, também, e compositor também músico, né? Betinho Lima, Gustavo Tiné, também três músicas eu coloquei aqui, depois vem Do Baixos, Saudade Danada, de Chico Bezerra, com um CD de Aécio dos Oito Baixos. Pois é, gente, é um prazer imenso, né, gente? Estamos aqui, né, sempre voltado, direcionado.

tornado para você a literatura musical. É, sempre a gente faz essa programação para você pensar, refletir sobre a vida. A música, a poesia, não é, gente? Andam juntos, né? A música e a poesia andam juntas. Pois é, gente. Estamos aí com a programação. Lá na frente a gente vai ver aqui Luiz Gonzaga, né? Tem a música aqui de AS dos Oito Bastos, vai cantar aqui homenagem a Luiz Gonzaga, e tem uma música de Luiz Gonzaga aqui. Luiz Gonzaga, Aguinaldo Batista, Lula, meu filho, e Luiz Gonzaga Zé Dantas e o mestre Capiba, Luiz Gonzaga João Silva. E termina a primeira parte. Pois é, gente, vamos lá, né, gente?

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1: 20 horas e 35 minutos.

Estamos apresentando o programa Páginas Musicais de Leitura, de Vendo de Luiz Gonzaga, né, com os compositores aqui, que se passam Aguinaldo Batista, Zé Dantas e João Silva, né? Vimos também Aécio dos Oito Bastos, também Albino Corrêa, compositor, também compositor e também poeta, cantado por Beirinho Lima, Gustavo Pimenta. Três músicas coloquei aqui no início do programa. Estou com o folhetozinho aqui do dia 18, melhor, de 17 e 18. Ontem foi 17, não é? Frases, não, melhor, palavras retiradas do Evangelho. Eis que eu estou convosco todos os dias. Ontem foi a ascensão do Senhor, não é? 17. Hoje, 18, tem o pensamento de Alex Carrelli. Temos também... Hoje é Dia Internacional dos Museus. Vou ler aqui tudinho para vocês também. Dia das Raças Indígenas da América, Dia Nacional de Combate ao Abuso e à Exploração Sexual de Crianças e Adolescentes e Dia da Luta Antimanicomial. Vou ler daqui a pouco. Pois é, gente, nós estamos na segunda parte, né? Vamos ver aqui Marcial Melo, grande compositor, também músico, né? Vai cantar de cá um cheiro, Marcial Melo com Edgar Mal Branco. Depois, A Poeira Estrada, música de Cláudio Almeida, o pesqueirense, e letra de Marcial Melo, com recitação em sextilho do poeta Maniel Filó. Meu amor, meu amorzinho. Sim, Maria da Paz, depois. Ainda tem aqui... Marcial Melo, Mudança, eu troquei aqui, vou botar isso aqui mais em cima. Pronto, as três músicas de Marcial Melo, que vai interpretar. Depois vem duas músicas, três músicas, não é? Não sei, na voz de... para você. 20 horas e 38 minutos, prosseguimos com a nossa música, aqui dos estúdios da Fundação Cultural SAP, da cidade de Pesqueira, Pernambuco, Brasil, para o mundo. Sempre na segunda-feira eu coloco músicas, nós colocamos músicas nordestinas, músicas novas, os grandes poetas do Norte e Nordeste. 20 horas e 38 minutos. Marcial Melo.

0: estamos apresentando?
1: Estamos apresentando, né, o programa aqui para você, Páginas Musicais e Leituras, de autoria minha, de professor Souza, com a participação de toda a equipe aqui. Programação do SAP 24 horas no ar, né, tem essa abertura ao vivo, né, de tarde, sempre estou aqui, né, fazer o programa de 3 às 5 horas da tarde, músicas instrumentais e também à noite. Nós ouvimos agora a Maria da Paz, J. Moreno, autor, né, compositor de Meu Amor, Meu Amorzinho. Eu ouvi agora Apaixonada, Eu Tô, Maria da Paz e J. Moreno novamente. Depois vem a Cioli Neto.

Pensamento de hoje, segunda-feira, 18 de maio, de Alex. Só os valores espirituais nos podem trazer a luz e a alegria. Muito boa essa. Só os valores espirituais, que foi Alex Carrelli. Outro pensamento tirado da Sagrada Escritura. Mas não estou sozinho, porque o Pai está comigo. Santo dia hoje, João I, Félix de Cantalício, Cláudia, Leonardo Moriado. Já passam 138 dias, faltando 227 dias hoje. 18. Tem a crônica de hoje aqui, não é? Mas eu vou deixar para ler amanhã. 800 anos da morte de São Francisco de Assis. Depois eu vou ler. De Frei Vitório Mazzucco. Vou botar a música de São Francisco. Na oração de São Francisco, né? Eles colocam ainda hoje, eu deixo para amanhã. Bom, gente, 20 horas e 57 minutos, estamos aqui repassando a literatura musical para você. Prosseguimos ainda com Maria da Paz.

Estamos apresentando o programa Páginas Musicais de Leitura. Vimos agora com Flávio José e depois vamos ver Geraldo Azevedo. Já são 20 horas e 5 minutos na terra da renda do Santuário das Graças, Catedral da Padroeira de Santa Águeda, que celebra a festa do dia 5 de fevereiro, do Convento São Francisco, que celebra a festa de Nossa Senhora da Conceição, 8 de dezembro, e da Capela de São Sebastião, que é celebrado no dia 20 de janeiro, da Capela Episcopal Nossa Senhora Mãe dos Homens. Pois é, gente, você escuta o programa Páginas Musicais.